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Vai levar um técnico de som muito conhecido. Foi um conhecido músico que estuvo em Tambo. 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Botou muitos anos levando o sonido em Panorama.

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